0: Yo canté diferente. Como é que es acá?
1: Não lo sabe?
0: Mesmo assim, uma salva de palmas para ela. Merece um regalo ou não merece?
1: Teve coragem.
0: Um regalo para si. Tchau. Tome assento,
1: gracias.
0: permisso. Vou repetir.